Eu vi! O Caldeirão! E decimos arriba, pelão! Sim, tá bem, tá bem! Eu vi! Eu vi! É que não lo puedo mirar, pues! Você não quer que lo mire! É que não le gusta que lo mire!